0: Y aquí estoy bajo la dirección y programación de
1: la doctora Claudia 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